0: Obrigado, galera. Um beijo, coração.
1: Valeu demais.
0: Tamo junto, Matheus.
1: Então, tamo junto, parceiro.
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1: 9:11.
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1: 9:39.

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2: 10 e 6.

0: Cristiano Araújo.
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2: 10:31.

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2: 10h55.
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2: 11:21.

0: esse é o meu coração. Valeu, Cristiano Araújo, obrigado, né?
1: Deus te abençoe mais e mais sua carreira, sua vida.
0: Amém.
1: Me sinto muito feliz de poder estar aqui do seu lado nesse seu projeto.
0: Obrigado. Já tem tempo que a gente queria fazer uma moda junto, né?
1: Calma aí, firme agora, né?
0: Que bom.
1: Deus abençoe.
0: Amém.
1: Gente, muito obrigado pelo carinho de vocês, viu? Obrigado, Deus te abençoe.
0: Amém. Beijo, gente!
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2: 11:47.

0: música.
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0: lindo demais.
1: Que é isso, Rio Preto? Desse jeito vocês matam mesmo.
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2: Meia-noite 12.

0: Valeu, safadão! Marcos e Velu!
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2: Vamos falar um pouco sobre mulheres.

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3: Meia-noite 35.

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2: 1 e 2. Você

0: me acerta.
1: Quem vê até pensa, né? Quem vê até conta.
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0: Messi, Thiago!
1: Grande demais, Rafael!
2: Obrigado. Muito bom! Obrigado, meninos!
3: Valeu, meus parceiros! Que Deus abençoe muito vocês aí nessa caminhada. Muito sucesso!
4: Tamo de novo,
3: valeu, dona!
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0: bicho.
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3: 1h28.

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2: 1:53.

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3: 2:10.

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3: 12:27.

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2: 12:45.

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1: Ei, você aí. Isto aqui é um assalto, moro? Vá passando a grana pra cá. Vamos lá, vamos lá.
2: Mas vocês não podem levar o meu dinheiro.
1: Quem falou que não podemos? Você trabalha e nós ficamos com a grana, tá legal?
2: Mas isso não é justo.
1: É justo sim, malandro. O que não é justo é pijama de velho, moro?
2: Mas eu tenho família pra sustentar.
1: E o que é que a gente tem com isso? Toma, pega o dinheiro dele, depressa.
3: É pra já, senhor.
4: É amigo. Vamos lá.
1: Sim, pessoal, vamos se mandar. A justa vem aí.
5: Não corro não, seus malandros. Vocês estão presos. Subo no carro. Vamos depressa pra cadeia. Vamos logo. Vamos, vamos.
6: Que gelada.
7: Vixe Maria.
1: Xiii, lá vou eu ver o sol nascer quadrado outra vez.
5: Aí, lá na cadeia a gente conversa, tá bom?

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3: 3.

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2: 3:19.

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4: 3:51.

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4: 4 e 8.

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3: 4:26.

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6: 4:43.

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1: Lenço Preto era apelido de um peão bem conhecido, um rapaz ainda moço. 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

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Tá suspenso o casamento, você resolva a situação. 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
1: 4h56.
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4: Olá, tudo bem? Luiz Fernando na área. Tô chegando porque tá começando mais uma edição do Top 30. As 30 mais tocadas da semana. O programa de hoje começa com Toca Aquela. Então tá bom, toca aí.

0: Essa é Katy Perry com Watch It Burn, posição 27 aqui na parada. Você ouviu também Grupo Menos é Mais e Pabllo, Saudade Inconveniente, Simone Mendes com Direitos Iguais. E a 30ª posição foi Toca Aquela, João Neto e Frederico, Panda e Mariana Fagundes. Já já tem mais Top 30 aqui, tá? Não sai daí não.
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10: 5:12.

0: Marcos e Belucci. Pena que você já namora, posição 23. Você ouviu também Bruna Lipiana e Panda, Onde é o After, Ana Castela. É que eu não te esqueci na posição 26, Esconde, Esconde, Guilherme Benuto. Já já tem mais Top 30 pra você aqui, tá? Eu já volto.
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7: 5:26.
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0: Top 30, de volta à posição 22. Buzina.
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0: Justin Bieber e Nick Minaj, Beauty and a Beat. 19ª da semana. Você ouviu também o Oasis e seu hit Wonderwall, voltando às paradas na posição de número 20 hoje aqui no Top 30. Posição 21, Marília Mendonça, Foi por Conveniência. E na 22, Buzina, Natanzinho Lima e Panda. Rápida pausa e já já tem mais Top 30.
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8: 5:43.
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0: Top 30 de volta, 18ª da semana é Deixa Eu.

0: Henrique Castro e Grupo Menos é Mais na 15ª posição, Nem Pagando. A 16ª, rapaziada do BTS com Swim. Danilo e Davi, Eu Não Sou Terapia. E na 18ª, Deixa Eu, do Murilo Huff. E deixa eu tomar uma água, eu já volto com mais Top 30 por aqui, tá? Uma pausa super rápida, já volto.
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4: 5:54.
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0: Top 30, de volta, 14ª da semana, Need Your Love, de One Republic.
1: 14ª posição.

0: Serrariana Grande. Hey That I Made You Love Me, 11ª da semana. Você ouviu também Felipe Rodrigo com Ignora. Toca Aquela Tawane, Breno Major e Som de Faculdade, Eu Te Esperarei. E na 14ª posição, Need Your Love do One Republic. Rápida pausa e na volta, a 10ª da semana.
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2: 6 e 10.
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6: Top 30, de volta. Décima posição agora, Billie Jean, do rei do pop, Michael Jackson.

0: MJ Records, Corpo Nu, sétima mais tocada. Na oitava, Balalojada de Gustavo Lima. Nona posição, Saudade Estranha de Murilo Huff. E na décima, Billie Jean de Michael Jackson. Agora aquela pausa super rápida e na volta tem mais Top 30 por aqui, tá?
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3: 6h27.
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7: Top 30 tá de volta. Sexta posição, tema da Copa. Dai Dai, Shakira e Burna Boy.
4: Sexta posição.

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0: Zé Neto e Cristiano, cadeira cativa, terceira mais tocada. Quarta da semana, cheiro de culpado, Júnior e César, na quinta posição, Henri Freitas. Me fala qual necessidade. Na sexta posição, Shakira e Burna Boy com Dai Dai. Agora, uma rápida pausa e na volta, a vice e a campeã, a número 1.
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9: 6:42.
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0: Top 30, de volta, segunda posição, peão todo tatuado.
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0: 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Banda MJ Records, eu te seguro. A mais tocada, primeiríssimo lugar aqui no Top 30. Segunda da semana, Peão Todo Tatuado, hit de Geninho e Mariana Fagundes. E acabou, mas não fica triste não. Em uma semana estaremos de volta aqui com mais uma edição do Top 30, pode ser? Muito obrigado pela sua audiência, pela sua companhia. Até a próxima, tchau, tchau.
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7: 6:51. 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
10: Irmãos e irmãs que nos acompanham pelo programa Luz na Rede, eu sou o Padre Pedro Henrique, vigário da paróquia São Carlos Borromeu, em Lagoa da Prata. Hoje celebramos a solenidade da Assunção de Nossa Senhora. Ao contemplarmos Maria elevada à glória do céu, renovamos nossa esperança na promessa da ressurreição e da vida eterna. Também somos convidados a refletir sobre a vocação à vida consagrada, rezando por todos os religiosos e religiosas que dedicam a vida ao anúncio da palavra de Deus e ao serviço das nossas comunidades. Que o testemunho de Maria, serva fiel e discípula perfeita, inspire a vocação e a missão de cada homem e mulher que se sente chamado. E o evangelho desta solenidade começa com uma expressão simples, mas cheia de significado. Naqueles dias, Maria partiu apressadamente. À primeira vista, pode parecer apenas um detalhe, mas não é. A pressa de Maria não nasce da ansiedade, do medo ou da preocupação. É pressa de quem encontrou a Deus. É a prontidão de quem acolheu a palavra e já não consegue permanecer parado. Maria acabou de receber o maior anúncio de sua vida. Poderia ela ter ficado pensando, guardando para si mesmo, tentando compreender tudo o que estava acontecendo? No entanto, a primeira atitude dela é sair de si e ir ao encontro de quem precisava. A verdadeira experiência de Deus nunca nos fecha em nós mesmos. Ela nos coloca a caminho. Há um velho ditado que diz: quem ama dá um jeito, quem não ama dá uma desculpa. Maria ama, por isso vai. ela não espera as condições perfeitas

0: não adia para amanhã. Seu amor transforma a fé em serviço. Também nós acolhemos a palavra de Deus, escutamos o Evangelho, participamos da Eucaristia, rezamos, mas a pergunta é inevitável. E esta palavra nos coloca a caminho? Ou ela fica apenas nos nossos ouvidos, sem chegar às nossas mãos e aos nossos pés? Ao chegar à casa de Isabel, Maria eleva mais do que a sua presença, eleva aquela casa à glória dos céus, transborda de alegria e faz renascer ali, aonde Jesus chega, a esperança, e faz com que aquela vida transborde. O mundo de hoje tem pressa, mas muitas vezes é uma pressa vazia. Corre-se atrás de sucesso, de dinheiro, de reconhecimento. Maria nos ensina outra pressa, a de amar, servir e consolar, levar Cristo aos outros. Peçamos, portanto, a graça de termos um coração como o de Maria, um coração que escuta, que acredita e não perde o tempo para fazer o bem. Que, como ela, sejamos discípulos que transformam a palavra em caminho, a fé em serviço e o amor em gestos concretos. Que pela intercessão dela, a bem-aventurada Virgem Maria, desça sobre você, meu irmão e minha irmã, e sua família, e sobre todos os religiosos e vocacionados, a bênção de Deus Todo-Poderoso, Pai, Filho e Espírito Santo. Amém.
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0: 8h24.
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2: Top 30 tá de volta. Sexta posição, tema da Copa. Dai Dai, Shakira e Burna Boy.
1: Sexta posição.

0: Zé Neto e Cristiano, cadeira cativa, terceira mais tocada. Quarta da semana, cheiro de culpado, Júnior e César, na quinta posição, Henri Freitas. Me fala qual necessidade. Na sexta posição, Shakira e Burna Boy com Dai Dai. Agora, uma rápida pausa e na volta, a vice e a campeã, a número 1.
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7: 8:37.
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0: Top 30, de volta, segunda posição, peão todo tatuado.
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1: Banda MJ Records, eu te seguro. A mais tocada, primeiríssimo lugar aqui no Top 30. Segunda da semana, Peão Todo Tatuado, hit de Geninho e Mariana Fagundes. E acabou, mas não fica triste não. Em uma semana estaremos de volta aqui com mais uma edição do Top 30, pode ser? Muito obrigado pela sua audiência, pela sua companhia. Até a próxima, tchau, tchau.
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12: 8h45.
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16: Irmãos e irmãs que nos acompanham pelo programa Luz na Rede, eu sou o Padre Pedro Henrique, vigário da paróquia São Carlos Borromeu, em Lagoa da Prata. Hoje celebramos a solenidade da Assunção de Nossa Senhora. Ao contemplarmos Maria elevada à glória do céu, renovamos nossa esperança na promessa da ressurreição e da vida eterna. Também somos convidados a refletir sobre a vocação à vida consagrada, rezando por todos os religiosos e religiosas que dedicam a vida ao anúncio da palavra de Deus e ao serviço das nossas comunidades. Que o testemunho de Maria, serva fiel e discípula perfeita, inspire a vocação e a missão de cada homem e mulher que se sente chamado. E o evangelho desta solenidade começa com uma expressão simples, mas cheia de significado. Naqueles dias, Maria partiu apressadamente. À primeira vista, pode parecer apenas um detalhe, mas não é. A pressa de Maria não nasce da ansiedade, do medo ou da preocupação. É pressa de quem encontrou a Deus. É a prontidão de quem acolheu a palavra e já não consegue permanecer parado. Maria acabou de receber o maior anúncio de sua vida. Poderia ela ter ficado pensando, guardando para si mesmo, tentando compreender tudo o que estava acontecendo? No entanto, a primeira atitude dela é sair de si e ir ao encontro de quem precisava. A verdadeira experiência de Deus nunca nos fecha em nós mesmos. Ela nos coloca a caminho. Há um velho ditado que diz: quem ama dá um jeito, quem não ama dá uma desculpa. Maria ama, por isso vai. Ela não espera as condições perfeitas, não adia para amanhã. Seu amor transforma a fé em serviço. Também nós acolhemos a palavra de Deus, escutamos o Evangelho, participamos da Eucaristia, rezamos, mas a pergunta é inevitável: e esta palavra nos coloca a caminho? Ou ela fica apenas nos nossos ouvidos, sem chegar às nossas mãos e aos nossos pés? Ao chegar à casa de Isabel, Maria eleva mais do que a sua presença, eleva aquela casa à glória dos céus, transborda de alegria e faz renascer ali, aonde Jesus chega, a esperança, e faz com que aquela vida transborde. O mundo de hoje tem pressa, mas muitas vezes é uma pressa vazia. Corre-se atrás de sucesso, de dinheiro, de reconhecimento. Maria nos ensina outra pressa, a de amar, servir e consolar, levar Cristo aos outros. Peçamos, portanto, a graça de termos um coração como o de Maria, um coração que escuta, que acredita e não perde o tempo para fazer o bem. Que, como ela, sejamos discípulos que transformam a palavra em caminho, a fé em serviço e o amor em gestos concretos. Que, pela intercessão dela, a bem-aventurada Virgem Maria, desça sobre você, meu irmão e minha irmã, e sua família, e sobre todos os religiosos e vocacionados, a bênção de Deus Todo-Poderoso, Pai, Filho e Espírito Santo. Amém. Vocacionados, a bênção de Deus Todo-Poderoso, Pai, Filho e Espírito

0: Em nome do Pai, do Filho e do Espírito Santo, que a graça de nosso Senhor Jesus Cristo, o amor do Pai e a força do Espírito Santo estejam convosco. Bom dia. A minha saudação também àqueles que celebram conosco pela Rádio Transativa FM.
1: Irmãos e irmãs, alegremos-nos todos no Senhor, pois celebramos este dia festivo em honra da Assunção da bem-aventurada Virgem Maria. Ela foi preservada, imune de toda mancha da culpa original. Ela é imagem e modelo para a Igreja peregrina neste mundo. Neste dia festivo, recordamos-nos também de todos os religiosos e religiosas consagrados. Na alegria verdadeira, celebremos esse dia santo do Senhor.
0: Como dizia o comentário inicial, hoje a Igreja lembra da vocação da vida consagrada, os religiosos e religiosas. Que alegria, porque nós temos duas religiosas na nossa missa hoje. Marlete, que está cantando conosco, e irmã Adriana, que está nos visitando nessa festa. Então, de modo especial, queremos pedir por elas e pedir por mais vocações religiosas a essas duas congregações. E louvar a Deus pela vida consagrada na vida da Igreja. Queridos irmãos e irmãs, confessemos os nossos pecados. Confesso a Deus Todo-Poderoso e a vós, irmãos e irmãs, que eu pequei muitas vezes por pensamentos e palavras, atos e omissões, por minha tão grande culpa. E peço à Virgem Maria, aos anjos e santos, e a vós, irmãos e irmãs, que rogueis por mim a Deus nosso Senhor. Deus Todo-Poderoso, tenha compaixão de nós, perdoe os nossos pecados e nos conduza à vida eterna. Senhor, tende piedade de nós. Cristo, tende piedade de nós. Senhor, tende piedade de nós. Cantemos um hino de louvor.

Oremos. Celebramos essa Santa Missa por todos os paroquianos, vivos e falecidos, de modo especial, sétimo dia de Lila Zica. Deus eterno e todo-poderoso, que elevastes a glória do céu em corpo e alma, a Imaculada Virgem Maria, Mãe do vosso Filho, dai-nos viver sempre atento às coisas do alto, para merecermos participar de sua glória. Por nosso Senhor Jesus Cristo, vosso Filho, que é Deus, e convosco vive e reina, na unidade do Espírito Santo, por todos os séculos dos séculos. Amém.

Leitura do livro do Apocalipse de São João. Abriu-se o templo de Deus que está no céu e apareceu no templo a Arca da Aliança. Então apareceu no céu um grande sinal, uma mulher vestida de sol, tendo a lua debaixo dos pés e sobre a cabeça uma coroa de 12 estrelas. Então apareceu outro sinal no céu, um grande dragão cor de fogo. Tinha 7 cabeças e 10 chifres, e sobre as cabeças 7 coroas. Com a cauda, varria a terra, a terça parte das estrelas do céu, atirando-as sobre a terra. O dragão parou diante da mulher, que estava para dar à luz, pronto para devorar o seu filho logo que nascesse. E ela deu à luz um filho homem, que veio para governar todas as nações com cetro de ferro. Mas o filho foi levado para junto de Deus e do seu trono. A mulher fugiu para o deserto, onde Deus lhe tinha preparado um lugar. Ouvi então uma voz forte no céu proclamando: agora realizou-se a salvação, a força e a realeza do nosso Deus e o poder do seu Cristo. Palavra do Senhor.

Leitura da primeira carta de São Paulo aos Coríntios. Irmãos, Cristo ressuscitou dos mortos, como primícias dos que morreram. Com efeito, por um homem veio a morte, e é também por um homem que vem a ressurreição dos mortos. Como em Adão todos morrem, assim também em Cristo todos reviverão. Porém, cada qual segundo uma ordem determinada. Em primeiro lugar, Cristo como primícias. Depois, os que pertencem a Cristo, por ocasião da sua vinda. A seguir será o fim, quando ele entregar a realeza a Deus Pai, depois de destruir todo principado e todo poder e força. Pois é preciso que ele reine, até que todos os seus inimigos estejam debaixo de seus pés. O último inimigo a ser destruído é a morte. Com efeito, Deus pôs tudo debaixo de seus pés. Palavra do Senhor.

0: O Senhor esteja convosco. Proclamação do Evangelho de Jesus Cristo, segundo Lucas. Naqueles dias, Maria partiu para a região montanhosa, dirigindo-se apressadamente a uma cidade da Judéia. Entrou na casa de Zacarias e cumprimentou Isabel. Quando Isabel ouviu a saudação de Maria, a criança pulou no seu ventre. E Isabel ficou cheia do Espírito Santo. Com um grande grito exclamou: Bendita és tu entre as mulheres, e bendito é o fruto do teu ventre. Como posso merecer que a mãe do meu Senhor me venha visitar? Logo que a tua saudação chegou aos meus ouvidos, a criança pulou de alegria no meu ventre. Bem-aventurada aquela que acreditou, porque será cumprido o que o Senhor lhe prometeu. Então Maria disse: A minha alma engrandece o Senhor, e o meu espírito se alegra em Deus, meu Salvador, porque olhou para a humildade de sua serva. Doravante, todas as gerações me chamarão bem-aventurada, porque o Todo-Poderoso fez grandes coisas em meu favor. O seu nome é santo e sua misericórdia se estende de geração em geração a todos que o respeitam. Ele mostrou a força de seu braço, dispersou os soberbos de coração, derrubou do trono os poderosos e elevou os humildes, encheu de bens os famintos e despediu os ricos de mãos vazias. Socorreu Israel seu servo, lembrando-se de sua misericórdia, conforme prometera aos nossos pais, em favor de Abraão e de sua descendência para sempre. Maria ficou 3 meses com Isabel, depois voltou para casa. Palavra da salvação. Meus queridos irmãos e irmãs, hoje na Igreja do Brasil celebramos a solenidade da Assunção de Maria. Algumas festas a Igreja no Brasil, os bispos, transferiram a festa para o domingo, para que mais pessoas pudessem participar. Alguns lugares que têm como padroeira Nossa Senhora da Assunção celebraram ontem. Mas nós transferimos para o domingo seguinte, a 15 de agosto, a festa, a solenidade da Assunção de Maria. Nós, quando celebramos essa solenidade, primeiro queremos lembrar da graça, do dom extraordinário que Deus concedeu a Maria em vista da encarnação de Cristo, da sua maternidade como colaboradora no plano de salvação da humanidade. Ao mesmo tempo, nós também lembramos que o nosso destino último, como cristãos, cristãs, filhos e filhas de Deus, é o céu. Nós estamos peregrinando nessa vida. Um dia estaremos na glória como Maria, os santos, vivenciando a alegria eterna, a vida eterna que Jesus nos proporcionou. Vocês que são da paróquia já me viram em várias missas de sétimo dia, hoje estamos celebrando uma. Eu sempre digo: a morte não é o fim. A morte para o cristão, para a cristã, é o começo da vida eterna. Essa é a nossa fé. E ao celebrarmos a solenidade da Assunção de Maria, lembramos que, como Maria, um dia estaremos no céu. ela de maneira extraordinária não sofre a corrupção da morte por ter trazido no seu ventre o Filho de Deus. Nós podemos experimentar a morte física, mas, repito, para nós a morte não é o fim, é o começo da vida com Deus. É Jesus quem nos garante isso e quem nos proporciona isso. Se a Assunção de Maria nos recorda que um dia o nosso destino último é o céu, com ela também nós podemos aprender como chegar até o céu. Primeiro, é uma garantia dada por Jesus. A salvação é para todos. O que cabe a mim e a você é entrar nesse caminho de salvação. E aí Maria nos ensina a amar a Deus, amar o próximo. Abrir o coração para a vontade de Deus. Ter Deus como primeiro na nossa vida, a sua vontade, os seus mandamentos, o caminho proposto por Jesus, que é o caminho do amor. E como Maria, que sai para servir Isabel, hoje nós diríamos, Isabel tinha uma gravidez de risco e precisava de ajuda, e Maria foi ajudá-la, ficou com ela até o fim da gravidez, colaborando. Então, ela também nos ensina que o caminho do céu não é só amar a Deus, mas é amar o próximo. É a conversão diária que eu e você temos que fazer para o amor. Porque a gente é egoísta. A gente quer as coisas para nós. E Jesus nos ensina a verdadeira felicidade, a verdadeira paz é servir. É doar-se, como Maria fez. Então, ao olharmos para a Assunção de Maria, agradecer a Deus pelo dom dado a Maria, ao dom que Ele nos dá em Jesus de termos a vida eterna, e pedimos a graça de sermos servidores como Maria foi. Amarmos a Deus, mas sermos capazes de amar o próximo, de nos doarmos, de sermos capazes de servir, doar-se, amar o próximo. Às vezes os mais difíceis. Os mais difíceis. Então que nós busquemos essa conversão diária. Repito, o nosso lugar último é o céu. Estamos peregrinando para chegarmos lá. E que bom que Deus nos dá essa chance de irmos crescendo no amor para chegarmos e vivermos o seu amor plenamente. Creio em Deus Pai, Todo-Poderoso. Que foi concebido pelo poder do Espírito Santo, nasceu da Virgem Maria, padeceu sob Pôncio Pilatos, foi crucificado, morto e sepultado, desceu à mansão dos mortos, ressuscitou o terceiro dia, subiu aos céus, está sentado à direita de Deus Pai Todo-Poderoso, donde há de vir a julgar os vivos e os mortos. Creio no Espírito Santo, na Santa Igreja Católica, na comunhão dos santos, na remissão dos pecados, na ressurreição da carne, na vida eterna. Amém. Apresentemos ao Senhor nossos pedidos. Cibele, qual é a nossa súplica?
1: Estendei sobre nós a vossa misericórdia.
0: Estendei sobre nós a vossa misericórdia.
1: Pelo Papa Leão, o nosso bispo Dom José Aristeu e todo o clero de nossa diocese, em especial ao nosso pároco Padre Reinaldo, para que o Espírito Santo lhes dê sabedoria, saúde e amor para governar o nosso povo, rezemos. Deus. pelos religiosos e religiosas, em especial nossa irmã Arlete e a irmã Adriana que nos visita hoje, para que o testemunho de sua entrega total a Deus seja uma luz de esperança e caridade para a humanidade, rezemos.
0: Enchei-nos com sua misericórdia.
1: Por todos os cristãos, para que, fiéis ao ensinamento do Senhor, se empenhem com a oração e a caridade fraterna no restabelecimento da plena comunhão eclesial, colaborando para responder aos desafios atuais da humanidade, rezemos.
0: Enchei-nos, Senhor, de vossa misericórdia.
1: Por todos os hospitais e casas de saúde, para que, com misericórdia, cuidado e respeito, respeitosa consciência, cuidem do corpo que deverá ser glorificado nos céus, rezemos.
0: Enchei-nos, Senhor, de vossa misericórdia. Deus de amor e de bondade, esses são os nossos pedidos. Atendei-os por Cristo nosso Senhor.

Orai, irmãos e irmãs, para que o nosso sacrifício seja aceito por Deus Pai Todo-Poderoso. Receba o Senhor por tuas mãos esse sacrifício, para a glória de seu nome, para o nosso bem de toda a Santa Igreja. Suba até vós, Senhor, a oferenda de nossa devoção, e pela intercessão da Santíssima Virgem Maria elevada ao céu, os nossos corações, inflamados por vosso amor, se orientem continuamente para vós, por Cristo nosso Senhor. O Senhor esteja convosco. Corações ao alto. Demos graças ao Senhor nosso Deus. Na verdade, é digno e justo, é nosso dever e salvação dar-vos graças, sempre e em todo lugar, Senhor, Pai Santo, Deus Eterno e Todo-Poderoso, por Cristo Senhor nosso. Hoje a Virgem Maria, Mãe de Deus, foi elevada ao céu, sinal de inabalável esperança e consolo para o povo peregrino. Ela é primícia e imagem da Igreja, chamada à glória. Pois não quisestes que sofresse a corrupção do sepulcro aquela que gerou, de modo inefável, o vosso Filho feito homem, autor de toda a vida. Por isso, unidos aos coros dos anjos, vos louvamos cantando alegres a uma só voz.

Na verdade, ó Pai, vós sois santo, fonte de toda a santidade. Santificai, pois, estes dons, derramando sobre eles o vosso Espírito, a fim de que se tornem para nós o corpo e o sangue de nosso Senhor Jesus Cristo. Enviai o vosso Espírito Santo. Estando para ser entregue, abraçando livremente a paixão, Jesus tomou o pão, pronunciou a bênção de ação de graças, partiu e o deu a seus discípulos, dizendo: tomai todos e comei, isto é meu corpo, que será entregue por vós. Do mesmo modo, no fim da ceia, ele tomou o cálice em suas mãos e, dando graças novamente, o entregou a seus discípulos, dizendo: tomai todos e bebei. Este é o cálice do meu sangue, o sangue da nova e eterna aliança, que será derramado por vós e por todos para a remissão dos pecados. Fazei isto em memória de mim.

Mistério da fé. Anunciamos, Senhor, a vossa morte e proclamamos a vossa ressurreição. Vinde, Senhor Jesus. Celebrando, pois, o memorial da morte e ressurreição do vosso Filho, nós vos oferecemos, ó Pai, o pão da vida e o cálice da salvação, e vos agradecemos porque nos tornastes dignos de estar aqui na vossa presença e vos servir. Aceitai, ó Senhor, a nossa oferta. Suplicantes vos pedimos que, participando do corpo e sangue de Cristo, sejamos reunidos pelo Espírito Santo num só corpo. O Espírito nos una num só corpo. Lembrai-vos, ó Pai, da vossa Igreja, que se faz presente pelo mundo inteiro. Que ela cresça na caridade, em comunhão com o Papa Leão, com o nosso Bispo Aristeu, os bispos do mundo inteiro, os presbíteros, os diáconos, os religiosos e as religiosas, e todos os ministros do vosso povo. Lembrai-vos, ó Pai, da vossa Igreja. Lembrai-vos também, na vossa misericórdia, dos nossos irmãos e irmãs que adormeceram na esperança da ressurreição. Hoje, de modo especial, nossa irmã Lila Zica. E de todos os que partiram desta vida, acolhei-os junto a vós, na luz da vossa face. Concedei-lhes, ó Senhor, a luz eterna. Enfim, nós vos pedimos, tende piedade de todos nós e dai-nos participar da vida eterna, com a Virgem Maria, Mãe de Deus, São José, seu esposo, os apóstolos e todos os santos que neste mundo viveram na vossa amizade, a fim de vos louvarmos e glorificarmos por Jesus Cristo, vosso Filho. Por Cristo, com Cristo, em Cristo, a vós, Deus Pai Todo-Poderoso, na unidade do Espírito Santo, toda a honra e toda a glória, pelos séculos dos séculos. Rezemos com amor e confiança a oração que Jesus nos ensinou. Pai nosso que estais no céu, santificado seja o vosso nome. Venha a nós o vosso reino, seja feita a vossa vontade, assim na terra como no céu. O pão nosso de cada dia nos dai hoje. Perdoai-nos as nossas ofensas, assim como nós perdoamos a quem nos tem ofendido. Não nos deixeis cair em tentação, mas livrai-nos do mal. Livrai-nos de todos os males, ó Pai, dai-nos hoje a vossa paz. Ajudados pela vossa misericórdia, sejamos sempre livres do pecado e protegidos de todos os perigos, enquanto aguardamos a feliz esperança e a vinda do nosso Salvador Jesus Cristo. Vosso é o reino, o poder e a glória para sempre. Senhor Jesus Cristo, dissestes aos vossos apóstolos: eu vos deixo a paz, eu vos dou a minha paz. Não olheis os nossos pecados, mas a fé que anima a vossa Igreja. Dai-lhe segundo o vosso desejo a paz e a unidade, vós que sois Deus com o Pai e o Espírito Santo. A paz do Senhor esteja sempre convosco. Cordeiro de Deus, nós somos felizes porque o Senhor nos convida a participar do seu banquete. Eis o Cordeiro de Deus que tira o pecado do mundo.

Oremos. Senhor, que nos alimentastes com o sacramento da salvação, concedei-nos que, pela intercessão da Virgem Maria, elevada ao céu, sejamos conduzidos à glória da ressurreição, por Cristo nosso Senhor. Amanhã, às 5 horas da tarde, teremos missa na Igreja do Rosário para o encerramento da Festa do Rosário 2026. No próximo sábado, 22 de agosto, haverá um encontro com os catequizandos de Crisma, às 14h30, no Salão Paroquial, até às 5 da tarde. Então, catequistas de Crisma, pais, mães daqueles que estão na Crisma, participarem junto com o padre Cristiano e os seminaristas sobre o mês vocacional. Peçamos a Nossa Senhora por todas as intenções que cada um traz no coração, aqueles que pediram as nossas orações, quem fez aniversário de vida, de matrimônio. Ave Maria, cheia de graça, o Senhor é convosco. Bendita sois vós entre as mulheres, e bendito é o fruto do vosso ventre, Jesus. Santa Maria, Mãe de Deus, rogai por nós, pecadores, agora e na hora de nossa morte. Amém. Nossa Senhora das Dores, Nossa Senhora da Assunção, aqueles que puderem... Nossa Senhora da Assunção.

Maria, por quem recebestes o autor da vida. Amém. E vós, reunidos hoje, para celebrar com fervor sua solenidade, possais colher a alegria espiritual e o prêmio eterno. Amém. E a bênção de Deus Todo-Poderoso, Pai, Filho e Espírito Santo, desça sobre vós e permaneça para sempre. Vamos em paz, o Senhor sempre nos acompanha.

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10: 4.

0: Caipirada de plantão, vem comigo, está no ar mais uma edição do nosso Domingão Sertanejo. Mais uma vez uma satisfação receber você por aqui pra gente curtir grandes sucessos, grandes relíquias da nossa música caipira, da nossa música sertaneja. Eu sou o André Viola e a gente abre com uma versão exclusiva para você. Essa aí é uma montagem que eu fiz aqui no AGS Estúdio com Daniel, Ronaldo Viola e Praia. Desatino.
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0: Lourenço e Lourival, Velha Porteira. Você ouviu antes Fagner com Zezé de Camargo e Luciano Retrovisor, Geraldo Viola e Paranaense Boteco, e ainda Daniel com Ronaldo Viola e Praiano Desatino, uma versão exclusiva para você aqui do nosso Domingão Sertanejo, que volta depois do intervalo.
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8: 10:19.
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1: Vamos que vamos, aqui com o nosso Domingão Sertanejo, você ligadinho matando saudades, agora com Bruno Marrone.
2: Menos.

Valeu! Quem quiser baixar essa nossa música, tá no site www.marcoemario.com.br. Mais uma vez com a gente, hein?

0: E Dona Saudade, Liu e Léo. Você ouviu antes Paula Fernandes, Sem Você, Marco e Mário, A Mulher Mais Feliz, e ainda Bruno e Marrone, Medo. Depois do intervalo, de Paulo e Paulino, Chico Rei, Paraná e muito mais, aqui no Domingão Sertanejo.
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10: 10:37.
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1: Do jeito que o povo gosta. Já tô de volta aqui com o nosso Domingão Sertanejo. De Paulo e Paulino, onde anda você?

0: do intervalo.
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3: 10h54.
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1: Deixa comigo, já tô de volta aqui com o nosso Domingão Sertanejo, agradecendo sempre o carinho da sua audiência, onde quer que você esteja, sempre viajando no tempo, recordando sucessos. Igual esse aqui, ó, César e Paulinho, quanto tempo que você não ouve essa moda aqui, ó, Mel e Morango.

0: Dani Ralph, Vontade Dividida. Você ouviu antes Além Aladinha, 2 graus, Marciano, Amor Clandestino e ainda Mazinho Quevedo e Campaci, Caçador. Lançamento exclusivo para você aqui no nosso Domingão Sertanejo. Daqui a pouco, Rio Negro e Solimões e muito mais no Domingão Sertanejo.
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2: 11:13. 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
1: Deixa comigo, já tô de volta aqui com o nosso Domingão Sertanejo, agradecendo sempre o carinho da sua audiência, recordando sucessos, matando saudades. Agora tem César Menotti e Fabiano, Porta do Mundo.

0: Expresso Boiadeiro, Felipe Falcão. Você ouviu antes Mato Grosso e Matias, Mistérios, Rio Negro e Solimões, Tô Indo Embora, e ainda César Menotti e Fabiano, Porta do Mundo. Esse é o Domingão Sertanejo que volta já já.
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5: 11:28.
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1: É desse jeito que eu já tô de volta aqui com o nosso Domingão Sertanejo, já trazendo mais uma daquelas, ó, pra você matar saudades. Aumenta o som aí, Zezé de Camargo e Luciano, a

0: pra quem gosta do truco, 6.000. Luiz Fernando Ipinhense, Zap Seco. Você ouviu antes Chitãozinho e Chororó com Zé Ramalho, Sinônimos, Mano a Mano, Pedindo Amor, e ainda Zezé de Camargo e Luciano, Apaixonado por Você. Depois do intervalo, Goiano e Paranaense e muito mais aqui no Domingão Sertanejo.
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6: 11:46.
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1: E já tô de volta fazendo junto com você essa grande audiência do nosso Domingão Sertanejo. E um bom motivo para me chamar de caipira, mesmo assim continuo lhe tratando de ser goiano e paranaense.

A festa maravilhosa vai chegando ao fim. Graças a Deus e a Nossa Senhora Aparecida, terminamos o nosso trabalho. Aqui ficam os abraços de Barra Mansa, Professor Tenório, Jair Seles, Carlos Rosa, Maestro Martins, Jesus Belmiro, Ronaldo Violi, João Carvalho, a todas as comissões de clubes de rodeio, tropeiros, locutores, peões de todo o Brasil e ao povão apaixonado pelo rodeio brasileiro.

0: nosso quadro Moda de Viola, o destaque hoje para Lady Laura, Legítimo Doutor. Você ouviu antes César e César, Cowboy da Madrugada, Ronaldo, Viola e João Carvalho, Rodeio Brasileiro e ainda Goiano e Paranaense, O Doutor e o Caipira. Daqui a pouco tem mais no Domingão Sertanejo. Fica ligado.
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8: Meio-dia e quatro.
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1: Comigo mesmo, aqui no Domingão Sertanejo, é desse jeito. Agora tem meus amigos lá de Uberlândia, João Matias e Tião Goiano. Essa dupla foi produzida por Raimundo.

0: João Carreiro e Capataz, caipira de fato.
1: Dá licença, minha gente, desculpe a pouca demora. A prosa tá muito boa, mas tenho que ir embora.
0: O Domingão Sertanejo tá chegando ao final, mais uma vez agradecido pelo carinho da sua audiência. E no próximo domingo tem mais. Abraço do Viola, até lá!
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9: Meio-dia e 19.
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Sou a Tati Invade, o nosso Festival Sertanejo está no ar a partir de agora, trazendo para você as mais pedidas, mais tocadas do mundo sertanejo neste final de semana. Bom, por aqui tá tudo uma maravilha e eu espero que o seu final de semana também, tá? Tudo de maravilhoso, tudo de melhor para você que está me ouvindo, aproveitando esse momento comigo, tá bom? Nosso Festival Sertanejo traz as mais pedidas e mais tocadas do mundo sertanejo pra você. E eu já começo muito bem com Cleiton Romário, Simone Mendes, Traindo no Escuro.

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1: Saudade Estranha, Murilo Rufi, Hugo Guilherme com Maiara e Maraíza, Morena de Goiânia. Você ouviu Danilo e Davi? Não mexe nas minhas gavetas. É, minha gente, aqui é o nosso Festival Sertanejo. O mundo sertanejo pra você, com um toque de alegria, com um toque de amor pro seu final de semana. Daqui a pouquinho eu volto com mais.
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5: Meio-dia e 33.
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Gustavo Mioto, voltando pra mim. Sandro e Cícero, tô falando sério. Você ouviu também outro estado, Fiorella e Hugo e Henrique. Daqui a pouquinho eu volto. Tem Fidume Jeca com Fernando e Sorocaba. Quer saber qual é? Fica aí que o Festival Sertanejo volta já.

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6: Meio-dia e 49.
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0: Nega Véia, aqui no nosso Festival Sertanejo, João Neto Frederico, com participação de Eduardo Costa. 30 Cadeados foi Gustavo Lima com Mari Fernandes. Ed Brito e Samuel, Romance Rosa, sucesso aqui no nosso Festival Sertanejo. Tudo de bom pra você que está ouvindo o Festival Sertanejo aí, de boa na sua casa, com a sua família, com os seus amigos, ou de repente tá aí sozinho, só curtindo mesmo. Obrigada, tá? Daqui a pouquinho eu trago mais boas do mundo sertanejo pra você.
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4: 1 e 3.
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0: Namoro de Portão, Mariana e Matheus e Guilherme Santiago, Haverá Sinais, Jorge Matheus e Lauana Prado. Felipe Araújo cantou pra gente Estranho de Novo aqui no nosso Festival Sertanejo. É, só as melhores do mundo sertanejo tocando aqui no seu final de semana. Daqui a pouquinho eu volto com mais, fica por aí.
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5: 1:17.
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0: Eu, Tati Invade, já estou de volta com o Festival Sertanejo. E agora tem Fred e Fabrício com Cleito e Romário. Gotejou no celular.
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0: Marcos e Belucci, Perdoa Amor, o nosso festival sertanejo trouxe Guilherme Benuto com Maiara e Maraísa, Corpo Sexy. Ignora Felipe Rodrigo. Quer mais? Ô, minha gente, é claro que a gente quer mais, né? Quando o negócio tá bom, a gente sempre quer mais. Daqui a pouquinho o Tati vai de volta com mais aqui no nosso festival sertanejo.
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2: 1h29.
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0: Estamos de volta. Festival Sertanejo continua por aqui. Agora tem Thiago e Samuel com Simone Mendes. Amor diferente. Amor diferente.

existe uma teoria que se chama 90-10, onde uma pessoa tem 90% daquilo que você procura em alguém, só que você foca naqueles 10% que falta. Aí você sai pra rua, se aventura, e realmente você encontra aqueles 10%, mas não se deu conta que perdeu os 90%.

0: 9010, Maiara e Maraísa, processo delicado. Foi Hugo Henrique e Ana Castela. Amizade ou o quê? Ana Castela com Luan Pereira. É o nosso Festival Sertanejo, o melhor da música sertaneja, invadindo o seu final de semana. Sempre comigo, Tati Invade. Daqui a pouquinho eu volto. Tem mais.
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5: 1h44.
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0: Zé Neto Cristiano com Ana Castela, foi intenso. Você ouviu Matheus e Cauã, Asinha Solta. Luiz Cláudio, Juliano e Jorge Matheus, Não Era Eu Não. É o nosso Festival Sertanejo no seu final de semana. Pra você que está me ouvindo aí no seu carro, no seu caminhão, na sua carreta, viajando com a gente. Bom demais ter você comigo, viu? Daqui a pouquinho volto com mais do Mundo Sertanejo só pra você.
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2: 1:58.
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0: Metendo Louco, Mariana Fagundes com Guilherme Benuto, tá esperando o quê? Foi Maria Cecília Rodolfo Surtos, Maiara e Maraísa, encerrando muito bem o nosso Festival Sertanejo. Foi bom demais, né? Acabou, mas não se preocupe, próximo final de semana, se Deus permitir, estaremos de volta com mais um programa, o nosso Festival Sertanejo, o melhor da música sertaneja todinha pra você. Um beijo da Tati Invade no seu coração, fica com Deus e até o próximo final de semana. Tchau, gente!
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5: 2:10.
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1: Então, gente, tudo bem? Tá começando aqui pra você mais uma edição do Arquivo X. Você tem gostado das músicas do Arquivo X? Fim de semana com o Arquivo X tá bom demais, é ou não é, galera? Bom, sou André Colatti, prazerzaço. 2 horas, hein? A partir de agora, o Arquivo X pra você, as melhores músicas dos anos 80, 90, anos 2000, internacionais também, alguma coisa dos anos 70, a gente sempre encaixa aqui pra você, beleza? Prazerzaço, vamos nessa, vamos viajar no tempo agora? Então vai, aperta o cinto, juntinho com o André Colatti, vamos nessa, fazer uma viagem musical. E começando bem, com o som dessa dupla maravilhosa, é o som de Heart com a música Alone, de 1987.

0: Coração Espinhado, que isso? Santana e Maná aqui no Arquivo X. Rolei pra você o som de Rod Stewart. É, olha que música linda essa que você curtiu no arquivo, né? E tivemos também o som aí de Heart, foi a primeira lá do bloco, de 1987, com o som Alan. Muito bem, senhoras e senhores, vou fazer o primeiro intervalo aqui do arquivo e eu já volto. Fica aí, que daqui a pouquinho tem mais sequência de saudade pra você, beleza? Combinadinho?
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2: 12h24. 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
0: Quando eu falo pra você que é super rápido, porque é rápido mesmo, já fizemos o intervalo, seu fim de semana é muito mais saudade, é muito mais recordação. Eu sou André Colatti, tô seguindo com você aqui no Arquivo X. Bom, chega de blá blá blá e vamos de música. Afinal de contas, você quer curtir uma sequência de muita saudade no ar, beleza? Músicas escolhidas a dedo pra você. Nesse bloco, chegando, da. Esse som é de Sting com o som, a participação do The Police. Detona aí, garoto.

0: Madhead Little Boy é o sonsaço do Snap que você curtiu aqui no Arquivo X. Que bloco esse, hein? Trini Lopes, que saudade romântica, novela Tropicaliente. Essa música do Trini Lopes, Quando Caliente El Sol, é de 1994. E a primeirinha do bloco, você curtiu Sting com The Police? Du, du, du, da, da, da. Fica aí que eu faço um intervalo. São 2 horas, tem muito mais pela frente no Arquivo X. Segura aí que é rapidinho.
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2: 12:37.
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0: Oba! Já voltamos, Arquivo X. Só tem saudade boa, né, gente? Só lembrando a turma aí, você que tá aí naquela reunião maravilhosa com a família, com os amigos, você que tá curtindo aqui o Arquivo X, eu sou o André Colatti, a gente vai seguindo aqui todo fim de semana, durante 2 horas, eu levo você nessa viagem ao tempo. A gente volta no passado com as melhores músicas internacionais dos anos 70, 80, 90, anos 2000. Bom, pra abrir esse bloco agora aqui, minha produção separou pra você uma música de 1995 de Van Halen. Vamos curtir I Can't Stop Loving You. Detona aí, garoto.

0: Que isso, rapaz! Essa música me lembrou da novela Vamp, hein? Aliás, essa música, você sabia que o lançamento dela é de 1961? É o som de Blue Moon. Você curtiu The Marshalls? É só saudade, meu garoto.
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4: 12h53.
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0: E aí, gostou? Johnny Warwick com o som de Bee Gees, Heartbreaker. Essa música é linda demais, hein? E WU, a primeirinha que abriu o bloco lá com That's the Way, de 1996. Vou pro intervalo agora, produção, e eu já volto. Fica aí, rapidinho, tá? Tem mais música na sequência no arquivo. Viaja comigo aí no passado. Reviva momentos maravilhosos do arquivo.
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0: O Arquivo X voltou. E aí, tá curtindo muito? É, são 2 horas com o melhor do flashback dos anos 70, 80, 90, anos 2000. A gente faz uma mesclagem muito bacana com as melhores músicas do passado de presente pra você. 2 horas com André Colatti no seu fim de semana. Vamos curtir essa música agora? Eu, você, você e eu. It's Now or Never. Sabe quem canta aí? O inesquecível, maravilhoso Elvis Presley. Baixa a agulha aí, garoto, e detona esse flashback pra gente.

0: Bad Boys, é o som de Inner Circle aqui na programação Arquivo X, curtindo as melhores músicas, hein? Bom fim de semana, gente, eu volto já.
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5: 3:21.
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0: Muito bem, gente, já voltamos do intervalo aqui no Arquivo X. Mais um bloco aqui pra você junto com a gente fazer aquela viagem no tempo maravilhosa. Bom demais saber que você tá aí curtindo, hein? Ou você tá no trabalho, você tá em casa, tá no fim de semana aí com a família, com os amigos. Agradecemos demais essa audiência, tá bombando, hein? Todo fim de semana aqui, a cada semana que passa, o Arquivo X tem uma audiência assim maravilhosa. Muito obrigado mesmo a você que tá sempre com a gente. Sou André Colatti, vou seguindo aqui em mais um bloco, em mais uma sequência linda. Por exemplo, vamos curtir agora Fornum Brothers. Essa música é linda demais. Detona aí, garoto.

0: Grease, de 1993. Essa música é de Julio Iglesias, fez parte, foi tema de novela, né? A gente curtiu aqui. Tivemos ainda Rick Astley com uma música maravilhosa. A primeirinha lá, Fornum Blonders, você curtiu com a gente aqui na Melhor. Fica aí que eu preciso fazer mais um intervalinho e já já, claro, vem mais uma sequência lindona pra você do arquivo e aquela viagem maravilhosa. Segura aí!
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6: 3:37.
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0: É, já voltamos. Estamos aqui no Arquivo X. Está viajando no tempo junto com o André Colatti durante 2 horas? Que legal, menina. Fique com a gente aqui, tá bom, menina? Alô, garoto, beleza com você? Tá ligado aí? Tá com a família, com os amigos? Tá curtindo? E aí, rapaz, tá no carro, tá no ônibus agora, tá no caminhão? Audiência maravilhosa do Arquivo X e uma viagem musical incrível. Aliás, uma sequência de música maravilhosa. Bom, tá chegando pra você agora uma música de 1995. Vou trazer aqui a música do Fun Force com Se For. Solta o som.

0: La Soledad. Essa música é de 1993 e é da Laura Pausini. Esse bloco aqui também destacamos para você no Arquivo X, John Lennon, Imagine. E a primeirinha lá foi Fun Force com a música Se Foi, de 1995. Deixa eu fazer mais um intervalo bem rapidinho aqui. Fica aí, que já já tem o último bloco do Arquivo X, hein? Seu fim de semana, só recordação da boa, hein? Que beleza!
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7: 3:52.
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0: Ah, não é possível, produção. Esse é o último bloco aqui do Arquivo X. Eu confesso a você que eu já tô com saudade, viu? Durante essas duas horas viajamos no tempo, matamos saudades, revivemos momentos incríveis dos anos 80, anos 90, anos 2000 e algumas músicas também, por que não? Destaques dos anos 70, gente. Mais um bloco maravilhoso chegando para você no arquivo, fim de semana abençoado para toda a sua família e a gente vai seguindo aqui na programação agora com eles. Detona aí, DJ, porque Rolling Stones vai cantar...

0: Spanish Guitar, o som de Tony Braxton aqui na programação. Que linda essa música, hein? O Arquivo X também trouxe nesse bloco Loshi Low e Michi On, que é o Rick Gear. Gente, ponto final no arquivo. Já tô morrendo de saudades, mas ó, prometo que semana que vem a gente volta, tá bom? Com mais uma viagem musical incrível. Tudo de bom pra você, uma semana abençoada e um alusão aqui do André Colatti pra toda a galera que curtiu até agora. Tchau, valeu, fui!
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7: 4 e 7.
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11: Olá, um excelente final de semana pra você, começando mais uma edição da nossa Máquina do Tempo. Muito prazer, Carol Castro na área, trazendo músicas pra você curtir, recordar e dançar, começando ao som de Ana Carolina, Encostar na Tua.

0: Você ouviu Armandinho Desenho de Deus, teve Cássia Eller, Segundo Sol e Michael Jackson.
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8: 4:27.
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0: Segundo bloco, mexida do ABBA, The Winner Takes It All.

0: Alexandre Pires, ao sentir o amor, teve também Beyoncé e Madonna, Like a Virgin.
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5: 4h43.
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0: Creedence, Have You Ever Seen the Rain? Fechando o nosso terceiro bloco.
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1: 4h59.
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0: Quarto bloco, tem essa aqui, ó.

0: Encerrando com 2-1, quem de nós dois já já tem mais?
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5: 5:16.
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0: Roberto Ribeiro e Ivone.

0: Encerrando o Cold Black, sem ar, já tem nosso sexto bloco.
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4: 5h32.
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0: Trio Los Angeles, Tempero Latindo, abrindo o nosso sexto bloco.

0: Avril Lavigne, Don't Tell Me. Teve também Henrique Iglesias e Irmãs Galvão, Pai João.
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2: 5:46.
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0: Sétimo bloco da nossa Máquina do Tempo. Excelente final de semana pra você.

0: Ana Carolina, elevador, encerrando o nosso sétimo bloco.
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4: 6 e 5.
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7: Abrindo nossa última sequência da Máquina do Tempo com essa daqui.

0: Que sequência, hein? Encerrando mais uma edição da nossa Máquina do Tempo, Bidias, For Whom the Bell Tolls. Eu vou ficando por aqui, volto na próxima semana e, claro, trago muito mais pra você e fico te esperando. Até lá.
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9: 6:25.

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4: 6h53.

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2: 7:18.

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3: 7:45.

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5: 8 horas.
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6: 8:18.
7: Já estamos de volta e vamos começar ouvindo quem faz esse programa acontecer. Você. Mande aí seu recado, fala do seu amor, se declare, desabafe. Conte aquela história que faz o seu coração arrepiar. Deixe a sua voz ecoar nas ondas do rádio e faça parte desse momento especial. Quem está aqui participando com a gente é a Mariana Gonçalves, pedindo alguém para ter a chave do seu coração. Ô, Mari, olha, pode deixar que a próxima música então eu mando para você, tá bom? E aproveito e mando para todos os casais que estão assim super apaixonados e sem querendo sentir o coração disparar. Vamos então com música na programação.
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5: 8:36.
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8: É isso, de volta. Agora é a voz das mensagens que aquecem a alma. Se você tem algo assim guardado no coração, agora é o momento de deixar o amor falar mais alto. Pode se declarar, tá bom? Pode ser uma declaração de saudade ou aquele pedido de desculpas, né? Que o orgulho não deixa sair. Hoje é o seu momento. Então, mande aqui pra gente. Porque amar é isso. É se permitir, sentir e compartilhar. Vamos com música na programação.
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1: Já estou de volta. E tem história mais bonita do que aquela que o coração escreve? Pois é, hoje vamos contar a história da Maria e do João, que provaram que o amor é mesmo paciente, é bondoso e supera a distância. Eles mandaram assim: oi Aline, tudo bom? Me chamo Maria e o meu namorado é o João. Parece história, né, de contos de criança, mas é história de amor. O João é uma pessoa incrível, a qual eu conheci na faculdade. Trocamos cadernos, porque eu entrei num período onde já estava com muitas matérias adiantadas e eu fiz amizade com o João. Através dessa amizade, acabou crescendo um grande amor. E hoje estamos completando um ano de relacionamento. Você poderia mandar um abraço pra gente? Claro, Maria! Nossa, que prazer ter vocês aqui, né? Maria e João, personagens da vida real, que também tiveram sucesso nas histórias. Um beijo pra vocês, casal. Muito obrigado por dividirem com a gente esse momento especial. Faça como a Maria e o João, participe aqui também. Vamos com música na programação.
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